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0: muito barulho pra Danilo e Davi, Salvador. Que pancada.
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1: Ô, Santana e Léo Foguete.

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0: Litoral, eu tô legal. 5:12, muito bom dia pra você que sintoniza Litoral FM, a número 1 em audiência geral. Primeiro lugar no Ibope. E muito obrigada a você que tá aqui todos os dias com essa audiência maciça. Beijo, bom dia aqui pra ela, direto de Colatina. Rebeca, bom dia. Ixi, gente, chegou tanto áudio aqui que tá dando B.O. Deixa eu dar um F5 aqui que agora a Rebeca vai falar, né, Rebeca? Bom dia.
1: Bom dia, família Litoral. Bom dia pra todos da cadeira cativa de azer, pra não esquecer ninguém. Beijo, beijo. Sou Rebeca Andrade de Valadina. Beijos.
0: Beijo, gatona. Lena, bom dia.
2: Bom dia, meu raio de sol. Um bom dia aí pro grupo Cadeira Cativa, pra todos que estão ligadinho. Rebeca Andrade, Soninha, Claudineia, Zé Carlos da Inglaterra. Que tenhamos uma linda e abençoada semana, segunda-feira. Bom trabalho pra você, beijo.
0: Beijo, beijo e bom dia pra Rosimara Ramos em Nova Almeida, Elias Quartesani de Jaguaré, beijo, bom dia também pra ele, Railão.
3: Bom dia, galerinha da Litoral FM, bom dia a todos aí, ouvintes da Cadeira Cativa, bom dia, sol, que essa semana seja uma semana abençoada, repleta de bênção, conquista e realizações, né?
0: Isso aí, um beijo, bom dia pra você.

0: pode puxar aqui. 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
2: Oportunidades para você nesta segunda-feira, 5 de outubro, no Cine de Aracruz.

0: 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Então, bora lá, ninguém está atrasando, hein? Quem não atrasa, que chega sempre aqui de madrugada comigo, é ele.
1: Uhul, segundo, uma segunda-feira, uma semana abençoada para todos meus amigos ligados na Litoral. Tô na Litoral, tô legal. Um abraço, meu amigo Beto, que a gente vai para o meu minha amiga Rebeca, meu amigo Alessio, minha amiga Laídes, todos ligados na Litoral, de 0 a 100, para não esquecer de ninguém. Um abraço para todos os cadeiras cativas já ligados de norte a sul, só da Litoral. Tô na Litoral, eu tô legal e vamos que vamos, né, amiga Sol?
0: Bora lá,
1: nós,
0: é nóis. Genimar.
2: Bom dia, Sol. Aqui quem fala é Genimar de Pitanga. Tô passando para desejar uma segunda-feira produtiva e abençoada para toda a família Litoral, para toda a família Cadeira Cativa, né? De azer, para não esquecer de ninguém. Para Vera do Pula Pula, para Anne Lopes, Leila Mara, Soninha, Rebeca, para Shed, né? A Rosângela, o Toninho, o Jumar, o Reco, a Mauri, o Estevinho, o Ricardo, né? E o Zé das Neves. E o Xaxão, toda essa galera que tá na escuta aí, vamos pra cima dessa segunda-feira, vamos com tudo, sempre com Deus no comando, podendo ajudar a gente e voltar. Isso é pra mim, pra você, pra sua equipe, pra sua família. Na Litoral, estou assim, normal, de bem com a vida, nós, fui.
3: Bom dia, Sol. Aí quem fala, eu sou instrutora de trânsito, acabei de acordar, naquele banhão, da aula, porque amanhã tem prova. Acho que eu tô com 5 alunos de prova. E na Litoral, é claro, tô mais que legal. E acordar. Andando e falando com a Sol.
0: Oba.
3: Um beijo pros amigos familiares, minha mãe Antônio Monteiro. E vamos que vamos, pode parar. Semana abençoada para todos nós.
0: Um beijo, gatona.
4: Ei, Sol, bom dia. Antônio. Diretamente Cachorro de Tapirim, Gato Preto, desejando na segunda-feira abençoada. Mandando a lupa pra Xélia, Moura, minha vida, Verindo, Pula Pula, Chibinha, Gil, Marcos Bob, Nando Júnior, Moacir Pintor, Duda Mel, Zé Paulo e Aracuí, para Gigante, para Vilmar Pacote, para Juninho Bracim, para Daniel, Coleiro Tituil, para Demi Mecânico. Para Dudu, o rei do gado em BNH de Baixo.
0: Oh,
4: e para a turma de Una, Munisfeira, Cachoeira Alta, São Vicente, Gruta, Atijuca, Lambari, Urupi, Marapé. Um bom dia pro grupo Cadeira Cativa, um bom dia pro pessoal da saúde e pra minha família Gran Vitória. E na Litoral, tô muito legal nessa Valeu. Segunda-feira, indo trabalhar levando você de carona comigo.
0: Oba, bora junto. Matheus Trevisão. Ixi, Matheus, peraí que você vai falar, hein? Deixa só o computador deixar aqui, ó. Um beijo pra ele. Vamos ver se ele fala agora. Matheus, bom dia.
5: Bom dia, amiga Sol. Matheus tá pegando em Pedro Linhas. Muito calorante, amiga, né? Outro evento também.
0: Tava mesmo.
5: Você é tudo em Litoral, boa semana.
0: Amém, um beijo. Zé Carlos, da Inglaterra. Bom dia pra você.
6: Queria mandar um... pedir uma música, Carta Sobre a Mesa. Do Amado Batista. Eu ofereci pra Lena Mara, pra Soninha, pro Toninho, pro Rosângela Bernardoni, pra Vera do Pula Pula, pra Rebeca Andrade, pra todo mundo aí.
0: Valeu, um beijo, Zé Carlos. Zé Carlos, essa que você pediu, a Carta Sobre a Mesa, não tem aqui do Amado Batista, mas eu tenho várias dele, ó, inclusive essa.

abraço bem gostoso pro Wellington Reis, Marcos Gargamel em Jardim Camburi, Antônio José de Souza, Ione está em Muniz Freire, bom trabalho, Paulinho Neguinha Alegre.

0: apertado pra Nani Lopes, que tá em Jacaraípe. Beijo pra também Giovana da Alecrim, Beto Penitente, Edivaldo Neves, Marcos Gobi, Cláudia Flor, Jefferson dos Drinks, Claudinei, Novo México.
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0: Previsão do tempo. A segunda-feira começa com possibilidade de chuva rápida no litoral nordeste do Espírito Santo. A previsão do Incaper também indica aumento da nebulosidade nessa região, tá? Nas demais áreas do estado, o sol aparece entre nuvens e não há previsão de chuva. As temperaturas continuam elevadas em todas as regiões.
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0: A BR-101 terá 3 interdições totais no quilômetro 239 em Fundão, entre a noite desta segunda-feira e a noite de terça-feira, tá? Os bloqueios serão necessários para o içamento de 5 vigas da duplicação da ponte sobre o rio Timbuí. Na segunda, as interdições serão de 21h15 até as 23h15 e das 2h55 até 3h55. Na terça, o bloqueio será de 21h15 às 23h15. Também haverá interrupções de cerca de 15 minutos no quilômetro 219 em Viraçu. Então fiquem atentos, hein?
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0: O viaduto do quilômetro 15 da BR-259 em João Neiva será interditado a 45 dias e não tem uma solução definida, tá? O DENIT avalia alternativas e admite a possibilidade de demolir a estrutura, caso seja considerada a melhor solução técnica. Um desvio provisório já foi liberado ao lado do viaduto e restabeleceu a circulação entre os quilômetros 0 e 106 da rodovia. O órgão também trabalha para ampliar o desvio e permitir o tráfego nos dois sentidos.
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0: Boa segunda-feira, boa semana, que ela seja produtiva, abençoada e cheia de energia positiva. E quem hoje está trabalhando, levando reforço, um reforço, ó, de primeira, hein? É ele, Leozinho, bom dia.
1: Bom dia, Sol, bom dia, família Litoral. Solzinha, hoje o Leozinho não perdeu a hora, Leozinho está no horário e ainda deixei aqui a minha gata para poder... Lina. E trabalhar também, deu tempo de trazer a gata e agora estou caçando o meu rumo, indo pegar meu caminhãozinho, fazer as minhas entregas. E vamos que vamos, Solzinha, porque se mudou, né, Solzinha?
0: É,
1: Solzinha, na Litoral, nós estamos muito mais que legal. É a rádio número um do Brasil.
0: Sabe tudo. Ó, beijo pra você e pra sua esposa linda, tá? Adorei a foto. Beijo pra vocês. Maicon Trindade, de São Paulo, mandando um beijo pra todo mundo, falando que tá chovendo, hein? Tá chovendo, aquela garoazinha, aquele cheiro de terra molhada. Mandando um beijo aí pro pai Marcos, pros irmãos Gustavo, Otávio, pro sobrinho, pra sobrinha Lorenza Henrique.

0: Beijo, bom dia aqui pro Deni. Ei, Deni.
1: Bom dia, ótima segunda-feira e uma semana abençoada por Deus e por Jesus. Sozinha linda, que Deus e Jesus Cristo sempre abençoando você e sua família e todos da Rádio Litoral. Tô na Litoral, tô mais do que legal. Um beijo, gata. Fiquem com Deus, uma boa audiência, uma semana iluminada, abençoada por Deus e por Jesus.
0: Amém. Vanja.
2: Bom dia, sozinha. Bom trabalho, uma ótima, maravilhosa segunda-feira. Bom dia a todo o grupo Negativa e a todos os ouvintes de 05. Você é ninguém, né? Só. E você sozinha tá bem, meu amor? E sua mãe tá bem?
0: Tá bem.
2: Beijo, Vanja Thaís.
0: Beijo. Rosângela Bernardoni.
3: Bom dia, Sol. Tudo bem com você? Sou eu, Rosângela Bernardoni, do bairro São Miguel e Colatina. Que tenhamos uma ótima segunda-feira. Que Deus abençoe esse início de semana. E, Sol, deixa eu mandar um bom dia para você, para todos do Cadeira Cativa, pro meu esposo Paulo, os filhos Patrick, Pablo e Parley, para Fabiola, minha sobrinha Nora, para toda a minha família Bernardoni, para Soninha de André Carlone.
0: É todo mundo da Cadeira Cativa.

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0: conta tudo, hein? 999-86-1050, WhatsApp, pra você participar. E daqui a pouquinho, fica ligado, porque às 7 da manhã vai ter uma promoção bacana, especial do Dia das Crianças pra você, hein? Então fica esperto aí que 7 horas eu vou te contar tudo. Um beijo, bom dia pro Railan. Tá aqui, ó, mandou uma foto bonitona dele lavando as louças, é um empreendado, hein? Gostei, um beijo, bom dia pra você. Valdemir, bom dia.
1: Ei, Sol, bom dia. Segundo, Sol. Que Deus possa estar aí abençoando essa segunda-feira aí, início de semana. E que ele continue com a gente aí. Beleza? Nos abençoando. Beijo e abraço, pessoal da Cadeira Cativa, especialmente pra você, Cláudio.
0: Obrigada.
1: Pra minha filha Nilva Carolina e pra minha mãe Nilva da Penha, beleza? Beijo, litoral.
0: Um beijo, beijo e bom dia pra ela, que deve ter perdido a hora. Tá dormindo mais do que a cama hoje, hein? Soninha de André Carlone. Soninha, cadê tu, mulher? Duda Mel, tá aqui, ó.
2: Bom dia, solzinha. Quem fala aqui é Duda Mel, diretamente do Cachoeirinho, Barreiro Porto. Um bom dia pro Toninho, Veri Pula Pula, pra Sherry, bom dia pra Laisa, Elisane, bom dia pra Josi, minha tia Joana aqui no Barreiro Porto, um bom dia pra todo mundo da Rádio Litoral, da Grande Vitória, Linhagem, Colatina, Cachumirim, bom dia, toca pra mim, chifre do Boi Tufão.
0: Valeu, um beijo, Fusquinha.
3: Bom dia, bom dia, bom dia, Fusquinha, por cá, viu? Negócio aqui de São Joaquim, sentido capital do Bang Bang daqui a pouco. Onde vamos é que vamos. Na Bang litoral, Bang. Eu tô muito mais do que legal. Tudo de bom.
0: Beijo, Fusquinha. Eu não sei onde é a capital do Bang Bang. Depois você me conta aí. Sei não. Wanderson Silva, bom dia.
4: Bom dia, bom dia, bom dia, sozinho. Bom dia, bom dia. Tô vendo que você hoje tá de verde esperança,
0: eu
4: né?
0: Tô. Adoro
4: isso. Estamos aí hoje aí pra mais uma semana. Com toda alegria, toda força de vontade.
0: Amém.
4: E com esperança por dias melhores no nosso mundo. Grande abraço do Anderson Silva, aqui em Mozarlândia, Goiás. Já ouvindo a litoral, hein?
0: Opa.
4: Tchau, tchau.

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1: É, minha gente, ó, trânsito lento já na segunda ponte, hein? 6h37. Então, você que tá vindo aí de Cariacica ou Vila Velha, sentido Vitória, pela segunda ponte, já vai encontrar uma certa lentidão, hein? Cinco pontes também tá lentinha. Tá fluindo, mas esse trânsito tá lento, já começa ali em frente ao terminal de Jardim América. Trânsito lento também na Avenida Mário Gurgel, passando por obras. Então, você que tá vindo de Viana, sentido Trevo de Alto Laje, vai encontrar um trânsito lento também na Avenida Mário Gurgel. Trânsito lento também para você que tá vindo aí de Vila Velha, na rodovia Leste-Oeste, tá? Fluindo, tá lentinho, mas tá fluindo. Você que tá saindo de Vila Velha, Leste-Oeste, sentido BR-262. Trânsito lento também, gente. Você que tá vindo aí de Serra, é a Avenida Mestre Álvaro, antiga BR-101, já tá com trânsito lento nesse momento, sentido Vitória. E esse trânsito começa a ficar lento também na Rodovia das Paneleiras, sentido Avenida Fernando Ferrari. Trânsito lento também na Avenida Carioca. Então, você que está vindo de Vila Velha, sentido Vitória, que vai passar pela terceira ponte, já vai encontrar uma certa lentidão na Avenida Carioca. E na Avenida Carlos Lindenberg, tem um pequeno trânsito nos dois sentidos, mas por enquanto está pequeno, está passando por obras, então um trânsito também ali na Avenida Carlos Lindenberg, mas por enquanto está pequeno nos dois sentidos. E por onde você está passando? Tem trânsito? Tem alguma via interrompida? Semáforo com problema? Aproveita, conta tudo pra gente. 999-86-1050.
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1: Litoral, eu tô legal, 6h49, bom dia pra você, ótima segunda-feira, bom dia pra ela, lá de Cachoeiro, Duda Mel,
2: bom dia, solzinha, quem fala aqui é Duda Mel, diretamente do Cachoeirinho, Barreiro Porto, um bom dia pro Toninho, Veni Pula Pula, pra Sherry, bom dia pra Laysa, Elisane, bom dia pra Josi, minha tia Joana aqui do Barreiro Porto, um bom dia pra todo mundo da Rádio Litoral, da Grande Vitória, Linhagem, Colatina, Cachumirim, bom dia. Tava meio chifre do Boito Fão.
1: Valeu, um beijo. Bora continuar em Cachoeira de Itapemirim.
3: Olá, Sol, Vera, sua linda. Bom dia a todos meus amigos da Cadecatina Madrugada. Aqui quem fala é Vera do Pula Pula. Cachumirim, manda alô pra todos aí, ó. Cleidinha, Rebeca, Nina, Cleia, Edneia Luiz, Eliane Camelo, Duda Mel, as meninas do Salão da Itaoca, Toninho Segurança, Janimar, Nandinho, Elias Cortesano, Luiz Amendoim, Doutor Lohan, Garrincha Dorme da Vila, Geu de Itaoca, Eliomar de Linhares, Alessio, Sidney Monda Rose, José Carlos, Robson Chacaraíba, Jaciano Santos Dumont, Etevaldo, Primo Caminhoneiro, Donizete, Nicota, Elias Sindicato, enfim, para todos os motoristas de APP, saúde e educação. Beijo, Litoral, obrigada. Um
1: beijo, bom dia, Rosenberg.
4: Bom dia. Sol, minha linda, meu raio de luz. É, hoje parece que você vai brilhar intensamente para nós, duplamente, tanto aqui fora como aí dentro do estúdio. Você tá doido, Rosenberg de Interlagos, mais conhecido como Carioca, motor de aplicativo. Bora pra cima, aqui pra baixo é contramão. Segundou, papai. Mais uma semana que se inicia. Papai do céu, posso nos abençoar. Não só a mim, como todos os ouvintes do Litoral. Amém. E principalmente a vocês da Rádio Litoral. Deixa um beijinho pra nossa amiguinha Claudinha Leite do Rio Marinho e seu Cascá de Bal. E não posso esquecer, um forte beijo, um abraço pra mamãezinha e boa recuperação. Obrigada. Fui. E na Litoral, eu tô legal. Beijo, minha linda.
1: Beijo, Rosenberg. Gabriel Santana. Ele que é aniversariante do dia, né, Gabriel? Parabéns, hein? Deixa eu ver.
5: Bom dia, Solzinha, que é o Gabriel Santana, o embaixador do moto aplicativo Solzinha, passando pra desejar a todos uma ótima semana, uma semana abençoada, que Deus nos livre e nos guarde de todo mal, nos dê força e saúde pra poder trabalhar. E Solzinha, lembrando a todos que hoje é aniversário do embaixador do moto aplicativo, hein? Então, quem quiser e puder mandar parabéns pra mim, pode mandar, porque eu também gosto. Beleza? Na Litoral, eu tô legal.
1: Valeu, um beijo. Então, ó, todo mundo gravando o áudio aí, ó. Rapidinho, até 15 segundinhos, mandando parabéns pro Gabriel. Beijo, Gabriel.
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0: isso aí. Tudo de bom pra você coladinho aqui na Litoral. A partir de agora, estamos muito on, tá? O nosso número de WhatsApp 997-138504 a partir de agora tá liberado pra você mandar mensagem pra gente. Porque desde que a gente se despediu sábado às 7 da noite, ficou em rede, né, meu bem? Aí você tinha que mandar suas mensagens pra rede, não pra cá. Porque aqui não tinha ninguém. Domingo também ninguém, né, estava por cá, porque foi folga, né, nossa aqui das regionais. E agora estamos on a partir de agora. Então manda aí sua mensagem de bom dia, manda mensagem aí, ó, de boa semana, manda suas mensagens homenageando alguém que esteja completando bodas ou aniversários. Pede pra mudar de trilha, porque a gente faz a festa por cá, né, não?
1: Ia, Dani, eu tô saudade.
0: Eu também. Bora começar.
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Maiara Maraíza. Bom dia, a gente já aí, ó, toda, né, a todo vapor pra você aqui na programação do nosso Litoral Rádio Show, que rola até às 10 da manhã, e você é o nosso convidado especial sempre. Hoje é dia de quê, Dani? É dia mundial dos professores, mundial, tá? Também é dia das aves, é dia do empreendedor e é dia nacional do MPE. Já outro calendário aqui, falando de outubro também, hoje dia 5, é dia de quê, Dani? Bom, de acordo com esse outro calendário, hoje é dia mundial do habitat. Sabe o que é habitat, né? É o meio natural do ser, né? Da criatura, né? Da coisa vivente, né? Que tá ali naquele local. Então, ali é o habitat, ou seja, é o local natural daquela criatura, tá bom? Isso é habitat. Dia da promulgação da Constituição de 1988 também. Hoje é dia da ave, é dia de São Benedito, é dia nacional da micro e pequena empresa, é dia mundial dos professores, como outro calendário também mostrou. Então, tudo isso se lembra hoje. E como hoje, né, é dia aí, ó, também de você postar fotos, cenas de final de semana, fique à vontade para mandar as suas cenas, tudo bem? 7:09, a gente tá aqui, ó, com muito, mas muita animação para deixar sua segunda-feira, seu começo de semana bem bacana. O Eliezer já chegou aqui com aqueles pensamentos maravilhosos, né? Que o amor e o cuidado de Deus nos guiem para vencermos os desafios da vida e da semana, né? Feliz semana, boa segunda-feira, bom dia, querido. E a Alcinete de Soretama também já apareceu por cá para deixar um bom dia, flor do dia. 7:10.

0: Adriana, essa da música do Ian e Dilcinho juntando pra cantar. A gente separou. Bora lá mandar alô pra Adriana, que tá na Fazenda Lusitânia. Você já viu o videozinho, né? Bom dia pra você. Paulo Imberti também já viu, né? Aí, Dani, na casa da enteada Carol, rolou o churrasco. Legal, obrigada pela cena de final de semana, né? Segunda-feira é dia de cena do final de semana. É desse final de semana que passou, tá bom, gente? Não é qualquer um outro final de semana, não. É de final de semana que passou. Esse sábado e esse domingo que passou agora. Oi, Matheus Trevisani, bom dia. E aí?
1: Bom dia, amiga Dena, aqui nessa manhã. Matheus Trevisani, você tá abafado aqui, amigo, né?
0: Aqui.
1: Amiga, tá varrendo rua, né? Ah. Tá suado já.
0: Ah, beleza.
1: E você, Neitro, autor do programa. Boa semana.
0: Boa semana a nós todos. Bom dia, Dene. Bom dia, Léo Prati. Que legal, você já tá por lá, por cá, né? Quem tá por aqui também é a Terla, de Cacimbas, né, Terla? A Jocilene Santana, do Linhares 5, a Rosângela do Movelar, a Roseli Bus, também já tá coladinha, a Anderson Prati, né, que acabou de deixar bom dia pra mim, o Léo. Léo Prati também colado. E temos quem mais? Osley do Interlagos, Gesiele. Bom dia, Dene. Bom dia, lindeza. Aí no Jocafe 2. 7h20, vamos continuar.

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1: É isso, estamos aí com 45 minutos de música na Litoral, dentro do nosso Litoral Rádio Show, que segue até às 10. Começamos às 7, né? Até o segundo turno começar, né? A propaganda eleitoral obrigatória, né? Bem, a gente vai aí começando às 7 da manhã, beleza? Então tá bom, vamos lá. Um abraço pra quem agora? Pra Jonatas, que tá lá no Braço do Rio, em Conceição da Barra, coladinho na Litoral. Também o Marcos Campi, nosso querido Lobo Mal, o Marquinho Lobo Mal. E aí, onde será a coleta de entulho hoje? Bom dia pra você. Obrigada.
2: Bom dia, bom dia, bom dia, Dani. Segundou, hein?
1: Verdade.
2: Vamos que vamos, Dani.
1: Bora.
2: E bora pra cima, que a gente nasceu foi bonito, não foi rico, não.
1: Verdade.
2: Alô, meus caçambeiros da época do Homem Sujo, cadê vocês? Simbora. Hoje recolhimento de entulho é aqui, ó, Bebedouro City. Vamos embora pra cima. Finalizou pra casa. Tomar aquele suquinho de murucujá pra recuperar do final de semana. Você tá doido. Nosso amigo Rafael, Magnissa Pressão, tá aqui, ó. Não tá todo vapor, não, né?
1: Tá, não.
2: Tá baqueado hoje.
1: Tá baqueado.
2: Laranjinha até agora, nada. E o nosso amigo Beach foi ali na oficina mexendo o pneuzinho do caminhão que tá furado.
1: Eita.
2: E vamos embora, Dani. Bora pra cima que segundou. Nada de preguiça.
1: Não, nada disso. Nada de preguiça. Segunda-feira é mais uma chance pra você recomeçar. É um recomeço que te dão, tá? É uma conta novinha, uma página novinha. Mais, né, mais 7 folhas pela frente, então bora lá, né, bora lá fazer aí, ó, bonito essa semana, tá combinado? Então tá bom. Também um abraço vai pra quem? Pro Gilmar Oliveira, no Liari 5, a Fernanda, que tá colada, a Eliana, lá do Vila Isabel, né, vizinha? Um abraço. O Elida do Movelar, Aline Santana, Elivan e Brenda, estão no Interlagos colados, e tem o Breno lá no Rio do Norte, também coladão aqui na programação da Litoral. Oi, Indiex, chegou, né? Você ouviu aí os Dorme Sujo? Um abraço, lindeza. E o Darley, que tá lá em Jaguaré, especificamente no Giral, coladíssimo aqui na Litoral. Ele e família. 7:30. Vamos continuar com música? Bora! Não.

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1: E com Natanzinho Lima, até quando a gente encerra, né? Os 45 minutos de música só pra iniciar aqui o nosso Litoral Rádio Show, que volta daqui a pouquinho a partir, né? Vamos pro intervalo comercial e logo na sequência, a última sequência dessa hora no nosso Litoral Rádio Show. Não esquece que hoje ainda a gente vai abrir algumas planilhas, né? Pra você participar dos sorteios e é claro que você também, né? Já pode ficar atento pra mandar sua participação, beleza? E tem participação também, tem sorteio lá no nosso Instagram. Oi, Jerusa! Que legal que você tá por cá, querida. Bom dia pra você também. E Rose Abreu do Canivete, já acabou de aparecer e mandou aquele coraçãozinho pra nós. Valeu, lindeza! Intervalo, a gente volta!
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0: É Danilo, é Davi, não mexe nas minhas gavetas, não mexe. Hoje teremos cenas de final de semana, estamos, né, com cenas de final de semana ali no nosso status, né, o Paulo Imberti já mandou e tá avisando que esse mês tô de boa, hein, só vem férias, tamo por cá, primeiro dia de férias, primeiro dia já tá o final de semana inteiro de férias, eita nós, um abraço pra vocês, tá? Paulo Imberti e Neia, né, um abração pra vocês. A Vanderlene do Interlagos também mandou foto aí de final de semana, comemorando o nível da minha bebezinha Késia. Bom dia, que legal, que bebezinha tá quase maior que a mãe, ou melhor, tá maior que a mãe, né? Um abraço, querida, muito obrigada, viu? Aí o Jonatas perguntou uma coisinha aqui, né, Jonatas? O que que você quer saber? Fala pra mim. Fala que eu respondo.
1: Dani Passos.
0: Oi, querido.
1: É aonde que fica a Rádio Litoral?
0: Ah.
1: Aí Linhares.
0: Linhares? Bom, fica aqui, ó, fica dentro do prédio da TV Gazeta Norte, tá? Nome da avenida aqui é Governador Afonso Cláudio, número 200, no bairro Nossa Senhora da Conceição. A gente chama de bairro Conceição. Mas aí eu já mandei pra você aí o endereço, tá bom? Se quiser nos fazer uma visita, será muito bem recebido. Obrigada, Jonatas. Agora 7h49. Vamos ficar bem informadinho? Bora, vamos lá.
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0: Bom, um jovem de 19 anos foi morto a tiros dentro de uma distribuidora no bairro de Fátima, em Aracruz, norte do estado. O crime aconteceu na madrugada do sábado e a motivação ainda é desconhecida. Ninguém foi preso até a última atualização desta reportagem.
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0: Uma menina de 4 anos ficou gravemente ferida e precisou ser entubada após a motocicleta em que estava com os pais e a irmã de 6 meses sair da pista e bater contra uma placa de sinalização na estrada de Alto Rio Novo, no noroeste do estado. O acidente aconteceu na manhã da última sexta-feira. Devido à gravidade do quadro da criança de 4 anos, o Núcleo de Operações e Transporte Aéreo Notaer foi acionado para realizar o transporte aéreo de Alto Rio Novo até a cidade de Colatina.
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0: O número de eleitores que não se apresentaram às urnas neste domingo bateu recorde no Espírito Santo. A taxa de obtenção ou abstenção ficou em 21,39%, representando a maior marca em eleitores gerais desde 2002, segundo dados consolidados pelo Tribunal Superior Eleitoral, TSE. Mais de 638 mil eleitores aptos não, né, optaram por não comparecer às urnas, ou seja, pouco mais de 1 em cada 5 cidadãos com direito ao voto. O índice superou o patamar registrado nas eleições gerais de 2022, quando a obtenção ou abstenção havia ficado em 20,79%. Daqui a pouquinho, a partir das 9h20, teremos mais informações aqui.
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0: 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E a galera continua aqui, mandando aí as cenas de final de semana e alôzinhos também, né? A Jerusa, primeiro ela mandou a cena de final de semana. Dani, gateza, meu fim de semana foi ótimo. Porém, tive que fazer um brigadeiro de colher pra minha neta, Ravine. Já tô em Aracruz, hein? Mas quando fez, você tava aqui no Interlagos. Aliás, vai um alô muito grandão pra você, Ravine, que tá no Interlagos. Fica aí com o radinho ligado, ouvindo a gente, né? Um beijinho pra você, Ravine. E temos também o Marcos Campos, que já deixou o áudio falando onde vai estar recolhimento de entulho hoje, mas já mandou também para participar do sorteio, que não é bobo nem nada, né? E a Elzinha famosinha também tá por cá. Fala aí, Elzinha.
1: Bom dia, Dani Passos.
0: Bom dia. Fala aí, o que você manda pra gente?
1: Elzinha ligadinha na Litoral. Eu peço uma música do Luan Santana. Se puder passar para mim, eu vou ficar muito grata. Tá. Eu ofereço para 10 busados de família. Para todas as minhas amigas do Postinho, do Cres, tá. Do Capes, para Claudinha, Claudiane, família, para todo mundo que eu gosto, para você, para todo mundo, para todos os ouvintes da rádio.
0: Tá bom, querida. Ó, seguinte, eu vou passar o seu pedido pro programador, porque ele que manda a programação pronta pra gente, tá bom? Já vou passar pra ele, aí ele que lute. Mas o seu alô já foi pro ar, tá? E o Darley do Giral, ó, né, além de dar uma olhadinha no status, também já veio aqui no nosso, né, no nosso, nossa mensagem e já deixou a participação por cá. Giral, de, lá em Jaguaré, colado na Litoral. Valeu, Darley, valeu mesmo. É a segunda-feira, nada de preguiça, cheio de animação aqui na Litoral.

achei a cura. Que legal que você tá colado aqui. Aquele abraço pra Quitéria. Oi, Quitéria, gatinha, que Deus abençoe sempre sua vida e sua família. Adorei te conhecer pessoalmente. Eu também. Ela se apresentou assim, Dani. Aí primeiro ela falou, oi, Dani. Oi, é só Kit Kat. Que legal, um abraço, lindeza. Amei te conhecer também, tá? Vai mais abraço pra quem? Deixa eu olhar aqui. Malha de Bebedouro, pra Jussara aí no Vila Isabel, pra Eliana no Residencial Rio Doce, Edmilson Fontoura lá no Planalto, Wilma Albuquerque no sítio São Domingos, lá em Jaçanã, Rio Grande do Norte, Nana tá no Santa Cruz e, né, um abraço pra Marcos.

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Maiara e Maraíza. Bom dia, Litoral. Bom dia. Vai trocar os 90% por menos 10 aí. Toma, distraído. 8h27 agora. Um abraço pra todo mundo coladinho aí. 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Muito fácil de achar, mais fácil ainda de participar das promoções, tá? 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Oi, Maikeline! Maikeline do Linhares 5 acabou de olhar o nosso videozinho no status, já mandou um emoji. Mesma coisa fez a Vera, que tá lá no Movelar também, colada com a gente, né, Vera? Já melhorou? Já melhorou aí? Ó, disse que tava descansando no final de semana, né? Teve um probleminha aí. E aí, melhorou? Então tá bom. Quem mais tá por aqui é o Valdemar Júnior do Canivete, mandou uma cena de final de semana. Foi o nível de 7 aninhos da Agatha. Foi sábado, né? Gente, ela tá vestida de Tinkerbell. O motivo da festa dela, a decoração foi toda de Tinkerbell e ela vestidinha de Tinkerbell também. Que legal, né? Um abraço, gente. Muito obrigada, viu, por estarem colados aqui. Agora são 8h29. Vamos de Bruno Diegues. Click.

0: 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Olha que você já tá colado aqui com a gente, vou te passar aí a real, tá? 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

0: Litoral Ferrugem. Aí pra você cantando. Burrizinho de pagodes, pra você colado na Litoral, que é pagodeiro de plantão. Não esqueça, à tarde, às 3h45, tem Bora Pagodear, tá? 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Aí a gente vai mandando alô pra galera que já tá coladinha. Oi, Faelzinho! Fala aí, bom dia!
1: Salve, salve, Dani Passos, salve, salve, Danizinha, minha considerada. Bom dia, bom dia, bom dia com Jesus. Bom sem dia. Jesus nem vende. Bora mexer o doce, minha considerada.
0: Bora mexer o doce, não gruda no fundo da panela, né? Não? Um abraço. Oi, Maria Elia, bom dia pra você também. Obrigada pelo GIF. Maiara De Luca, oi, tô coladinha na Litoral, trabalhando e escutando a melhor. Valeu, queridona, obrigada. No final de semana, no sábado, ela e família estavam indo pra Santa Teresa escutando a gente, né? Agora já tá trabalhando e colada também, que legal. A Wilma Albuquerque, lá do sítio São Domingos em Jaçanã, Rio Grande do Norte, ela disse que final de semana ela foi visitar a sua amiga lá em Cuité, na Paraíba. Que legal, Deus abençoe nossa semana, amém pra isso, Wilma. Inês do Fonte Grande passou o final de semana preparando o Dia das Crianças, nossa grande festa, Dani. Bom dia, lindona. Bom dia, gateza. E a Daniela Lopes, colada com a gente lá no Planalto. Bom dia pra você também. Muito obrigada, tá? Agora, 8h40. Opa, pulou 50 minutos. Bom dia pra você, colada aqui. Vamos de pagodinho, pagodinho de responsa. Pele Morena.

aí, Danilo e Davi, não sou terapia. E você é coladinho na Litoral, fazendo da Litoral uma terapia com todo o seu fundo musical. A gente fica muito feliz, tá? O Paolo do Canivete acabou de mandar aqui uma cena de final de semana. Rapaz, que cena bonita, hein? Obrigada por compartilhar conosco. Agora vamos compartilhar as ofertas para começar bem a semana.

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1: Valeu, Liliane. Pra você coladinho na Litoral, já já 45 minutos de música direto.
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0: Fica aí, daqui a pouco mais músicas.
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1: É isso, com Sonho de Amor, Natanzinho Lima. A gente vai aí, ó, completando as músicas, né? Do nossos 45 minutos de música dentro do Litoral Rádio Show, tá bom? 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Temos 45 minutos de música direto, temos uma hora, ou melhor, 60 minutos direto aqui na parte da manhã, daqui a pouco a partir das 10, e você, claro, vai acompanhando tudo aí conosco. É, e temos promoções. 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Então tá bom. Aí depois você vem aqui no nosso número de WhatsApp, manda sua cena de final de semana, manda seu alusão, porque aqui a gente tá sempre querendo, né, estar em contato com você. Oi, Maria da Penha do Interlagos, acabou de chegar, fala aí, bom dia.
2: Bom dia, gatinha.
1: Bom dia, queridona. Legal demais ter você por cá. Eita, 9:12.
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1: É isso, 45 minutos de música aqui na Litoral. Ê, Maria da Penha do São José, a do Interlago chegou e a do São José também, né? Maria da Penha do São José, ótima semana pra você também, tá? E tem a Gesiane Tobias, que tá coladinha com a gente, né? Lá no Interlago, já te respondo, ótima semana pra você também, tá? O Arlen Souza do Aviso, bom dia, Dani, ótima segunda pra nós, valeu, queridão, obrigada, viu, por tá colado aqui. A Zezé do Interlagos mandou aqui, cenas de final de semana, falou que eles comemoraram o aniversário do filhão, né, João Vitor, completou 26 anos, ó que legal, bonita essa torta, hein, ficou linda, e o bolo, muito legal também, e também... Foi, né? Também foi, passou o final de semana comendo aquela pizza, ó, aquele combo do Armazém Pizzaria. Né? Ela que foi a ganhadora aí, ó, na sexta-feira passada, né? Do combo. E ficou muito feliz, né? Muito delícia, Dani. Obrigada. Ela aproveitou pra pedir pra trocar de trilha. Beleza, então. Quando você quer homenagear alguém aqui na Litoral, você precisa, ou aniversário, ou bodas, você precisa pedir pra trocar de trilha. Porque se não pedir, eu não chamo o trio Raul Rui e a gente não faz a festa organizada. Mas Zezé, que não é boba nem nada, já pediu troca de trilha, Dani. Porque ontem, né? Ontem foi domingo, a gente não tem locução local. E aí a gente já combinou. Quando cai no domingo aniversário, você pode pedir pra homenagear. Ou no sábado ou na segunda, né? Então hoje ela pediu pra homenagear o seu filhão, né? É o João Vitor. Parabéns aí da mamãe Zezé Melo, do pai Joanildo, do irmão Rafael, do sobrinho Derek e da cunhada Laisiane. Ó que maneiro, família juntou toda aí pra desejar tudo de bom pra tu, viu, João Vitor? E a gente faz o que com seu bolo? É isso aí, tá? Agora tá na hora de ficar bem informado, né?
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1: Atraso, demora e lentidão. Três palavras com significados parecidos que foram muito reproduzidas no dia de eleição aqui no Espírito Santo. O presidente do Tribunal Regional Eleitoral do Espírito Santo, TRE, traço ES, desembargador Namir Carlos de Souza Filho, apontou demora de parte dos eleitores para escolher os candidatos com um dos, né, dos fatores, como um dos fatores que contribuíram para a lentidão na votação e, consequentemente, na apuração das eleições deste domingo. Segundo Namir, mesmo com as orientações da Justiça Eleitoral para que os eleitores se preparassem previamente com a famosa colinha com os números dos candidatos, alguns ainda precisaram consultar candidatos no momento da votação.
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1: Uma jovem de 21 anos morreu após o carro em que estava bater contra um muro na ES-356, na altura do córrego Pirandi, em Marilândia, noroeste do Espírito Santo, na noite do último sábado. Segundo a Polícia Militar, a vítima foi encontrada já sem vida às margens da rodovia. Ainda de acordo com a PM, o motorista e outro passageiro que estavam num Ford Ka foram socorridos e levados ao Hospital Silvio Avidos, em Colatina. Daqui a pouco, a partir das 11h20, mais informações para você aqui na Litoral.
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0: amo vê-la colada. Ei, Vera, um abraço. O Marlilson e toda a turminha aí de Soretama, né? Muito obrigada, Central de Ambulância. A Mali em Bebedouro, trabalhando aí com as migas. Tá fácil, não, né? Tá tenso hoje aqui. Então tá bom, querida. Obrigada. Um abraço pra vocês e bom trabalho, tá? Gesiane Tobias, final de semana de muita diversão. Ai, que legal. Ai, muito lindo isso. Isso fica na mente da criança por muito tempo, tá? São memórias que lá no fundo, quando tiver adulto, né? Alguma coisa sempre vai dar um gatilho e ela vai lembrar desse dia aqui. Ai, que legal. Isso é muito bom. E a Jocilene do Interlago já chegou desejando uma semana nova, uma feliz segunda e uma ótima semana. Bom dia, Purpurinada. Troca de trilha. Claro, você tem um caderninho aí. Já abriu o caderninho aí de homenagens, né? Então tá. Troca de trilha, porque a minha amiga Penha Amorim, lá do Planalto, tá de nível hoje, Dani. Né? Então, Penha Amorim do Planalto, receba a homenagem da sua amiga Jo. É, a Jocilene do Interlagos, a sua amiga Jo, usando o litoral pra homenagear você. E a gente faz o quê? É isso aí, tá? Então encerramos 45 minutos de música e já já a gente vem com a última sequência do nosso Litoral Rádio Show.
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1: E aí estamos finalizando, né? Dentro do Litoral Rádio Show, mais uma edição, depois de 60 minutos de música, a gente entra com só as melhores, e aí começamos bem turbinadinho com 45 minutos de música de novo, tá? Então segura aí, Rapiúde, que agora vou mandar alô pra Vera, que tá lá

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0: né? Danilo e Davi, pra você, né? Fofoca do ano. Cantando pra você, fofoca do ano. Foi isso que mulher que é fofoqueira, né? Eita, homem, quando junta pra fofocar, sai de baixo, tá? Sai de baixo. Você aí, ó, que tá sempre querendo participar das promoções, junta com a gente, porque daqui a pouco, né, a gente vai voltar a falar das promoções, aí você vai poder participar. Mais um spoilerzinho é que você deu um rolê lá no nosso story, aliás, lá no nosso feed, no @litoralfmnorte, que tem promoção do Kit Litoral por lá. Vai lá, dá uma olhadinha, tá? Enquanto isso, a gente vai encerrando o nosso Litoral Rádio Show, que volta amanhã às 7. A gente volta a se falar já já. Gruda aí, que logo após o intervalo comercial, a gente já engata aí uma terceira, uma quarta e uma quinta e entra nos 60 minutos de música.
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0: Ferrugem arrependidaço. 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Enquanto isso, vou mandando abraço pra Verônica Boa, que tá colada. Oi, Verônica, fala aí. Bom dia,
1: Dani. Aqui é Verônica do bairro Bom Velar.
0: Fala comigo.
1: Uma semana abençoada para todos.
0: Amém.
1: Né? E muita conquista para nós.
0: Isso aí, uma semana com muitas conquistas.
1: Tô aqui ligadinha na Litoral.
0: Valeu, lindeza. Né? Obrigada. Um abraço para você e seu irmão João, tá bom? A Isabelle, lá de Soretama, mandou aqui uma cena de final de semana. Dani, final de semana foi na roça. Olha como tá lindo aí esse cafezal, hein? Todo floridinho. Marcos Camp, tá? Continua participando das promoções ligado na Litoral. Eita, nós. E o Marcos Vinícius, lá do Linhares 5, também acabou de chegar pra participar das promoções, né? Oi, Johnny. Tá no Movelar. Valeu. Obrigada também por estar colado aqui com a gente. 10h21.

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2: Naquele pique, hein?

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1: Tá, Ana, tá rolando pra você. Muita música na parada, né? 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Manda pra gente aí a sua participação, tá? E a Verônica tá lá, só se deliciando, né, com algumas coisinhas que estão nas cenas de final de semana, né, do nosso status. Se você que tá aí colado ainda não mandou a sua cena de final de semana, manda pra nós aqui, beleza? Porque segundou, né?

0: Neto e Cristiano, Bebida na Ferida, só pra gente encerrar aqui o nosso 60 minutos de música. Obrigada aí, ó. Oi, Júnior. Júnior tá coladinho, né? Casal da rodagem, Júnior e Kelly. Bom dia.
1: Bom dia, Litoral. Bom dia, Dani. Bom dia a todos, hein? Ótimo de semana pra todos aí, que Deus abençoe, hein?
0: Amém.
1: Fala
0: com
1: o Júnior da Kelly aí. Vamos que vamos, né? Vamos pro canal do céu aqui. Valeu, um beijão, um abraço no coração de vocês aí. E pros ouvintes também. Um ótimo dia e uma boa semana pra todos.
0: Valeu.
1: Valeu, Denis. Valeu, Litoral. Um grande abraço. Tudo de bom, hein?
0: Boa semana aí pra todo mundo, né? E a Fernanda da...

0: final de semana com a gente. Valeu. Agora, faltando as 5 para as 11, estamos encerrando aqui nossos 60 minutos de música e a gente volta já já com o nosso Só as Melhores, atuais de todos os tempos também. E para começar muito bem, a gente já começa, né? Aí a todo vapor com 45 minutos de música.
1: Fica aí, depois do intervalo.

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0: Thiaguinho, pensamentos intrusivos.
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0: 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Oi, Nildinha, que legal que você tá por aqui, tá no centro, né? Coladíssima na Litoral. Muito obrigada. Agora, pra vocês todos coladinhos, vou mandar também um abraço pra quem tá colado lá no nosso status, né? Dando uma olhadinha. Centenas de pessoas já passaram por lá e deram uma olhadinha, tá? É, entre eles tem a Andressa Pampolim, tem também colado por lá Patrícia, lá do Córrego Farias, o DVD Cremonini, o David Cremonini do Jocaf 2 também tá por lá, Tatiane Magnato do Shell. Ah, quem mais passou por lá foi a Mércia do Interlagos, João Paulo Gato Cerco também, Anne Caroline, Ana Paula do Canivete, o Altair do Planalto, Alcinete de Soretama, Joelma do Lagoa do Meio, lá do Córrego Dom Orione, a Carla Gomes também passou por aqui, Vanderleia do Jocaf 1, também o Rio Quartel, representado pelo Jefferson Calimã, tá sempre nas redes sociais, né? Fazendo aí uma reação nas postagens que a gente faz, tanto da Litoral quanto minhas também. Valeu, Jefferson. E eu também, lógico, reagindo lá dele, né? João Vitor, aqui do Três Barras, Elisandra do Palmital, Marcela Ribeiro, coladinha com a gente, o Marcelo lá do Guaxi, Sofia do São José, Simone Vago, do Rancho Alto, e a Lúcia, tá lá em Nova Venécia, coladaça na Litoral. E a Rita, excelente semana abençoada pra nós, GDM, cheia de realizações. E ela já pediu pra trocar de trilha. Ó, que legal. Então bora trocar de trilha. Dani, troca de trilha, porque hoje é um dia muito especial pra minha amiga Iracilda, véia! Desejo pra ela tudo de maravilhoso na vida dela, que Deus continue abençoando sempre. Te amo, véia! Ó, véia! Parabéns, felicidades e muitos anos de vida, feliz aniversário, beijo, beijo, beijo. Então, a Iracilda, receba as homenagens aqui da sua amiga Rita do Nova Esperança e vamos comer o bolo então.
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1: E aí? É isso aí, meus adeus e ferrugem, né? Você colado aí, agora fica muito bem informado.
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1: Uma árvore caiu e deixou um homem e um jovem feridos na localidade de Itamira, em Ponto Belo, norte do estado, na noite de domingo. Segundo a Defesa Civil Municipal, os dois estavam sentados acompanhando a apuração das eleições quando foram atingidos pelos galhos. Ainda segundo a Defesa Civil, há outras árvores com mais de 60 anos na região e a idade pode ter contribuído para o acidente. Hoje, segunda-feira, as secretarias de infraestrutura e de meio ambiente de Ponto Belo irão ao local para avaliar as condições das árvores.
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1: Bom, o Instituto Reabilitacional e Esportivo para Deficientes conquistou o título inédito da 18ª edição do Campeonato Brasileiro de Rugby em cadeira de rodas. A equipe capixaba venceu o Santer Vikings do Rio de Janeiro por 58 a 53 na decisão da Série Ouro, disputada na sexta-feira no Centro de Treinamento Paralímpico Brasileiro em São Paulo. O Campeonato Brasileiro de Rugby tem em cadeira de rodas foi realizado pela primeira vez em 2008 e é disputado anualmente desde então, com exceção de 2020, por causa da pandemia.
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1: eleitoral gratuito no rádio e na TV será retomada no dia 9 de outubro e segue até 23 de outubro, dois dias antes do segundo turno, marcado para 25 de outubro. No segundo turno, a Justiça Eleitoral reserva 20 minutos diários para os programas em bloco, divididos em dois blocos de 10 minutos cada. Hashtag se liga Litoral da parte da manhã fica por aqui. Volta à tarde a partir das 2h20.
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2: Pois é, né? E agora com o peão todo tatuado, a gente vai encerrando, né, os nossos 45 minutos de música. Que bom que você, ó, tá por aqui olhando tudo. Muito obrigada, viu, pela participação. Oi, Gilberto, bom dia pra você também. Obrigada por estar colado aqui conosco, tá bom? Valeu. Agora vamos pro intervalo. Na sequência, última sequência do nosso Só as Melhores.
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Dilcinho, a gente separou, né? Agora a gente vai se separar um pouquinho só. Amanhã, a partir das 7, a gente volta a se falar, tá bom? Excelente final de segunda pra você. Tomara que você aproveite bem a sua semana. Vem aí, Rede Litoral de Rádios. Até lá, você curte Léo Santana. Eu me apaixonei.

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0: quinta-feira de boa, molecote. Com o Bruninho e Nath na número 1 do estado. Não tem como ser ruim, não.
1: Tem não, bebê. Só falta você aqui junto com a gente no 999-86-1050.
0: E a parada é a seguinte.
1: Ah.
0: Eu votei pra você, do outro lado, ser o melhor ouvinte do planeta Terra. E você ganhou!
1: É mesmo?
0: Você ganhou, ouvinte da Litoral. Uma salva de palmas pra você que ganhou
1: primeiro
0: essa eleição.
1: Primeiro turno, hein? Ganhou de primeira.
0: Primeiro turno.
1: Rapaz, nossos ouvintes são diferenciados
0: são
1: mesmo.
0: São diferentes mesmo, eu sei disso.
1: Rapaz, parabéns a todos vocês que ganharam nas nossas eleições.
0: E eu tenho mais. Vou te dar ingresso pro Vital por causa disso.
1: Olha só, a par de convites pra você poder curtir na arquibancada do domingo.
0: Dia 11 agora.
1: Manda a senha.
0: Vital na Litoral.
1: 999-86-1050.
0: Aqui, não tem jeito. É a rádio que todo mundo ouve.
1: Até a concorrência.
0: Isso é, principalmente.

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2: Na Litoral eu tô legal, você tá ouvindo o Bruninho Night no horário de almoço da Litoral. E claro que você pode participar, né?
0: Exatamente, aqui no 999-86-1050. Fica à vontade, bebê.
2: À vontade, mas nem tanto, porque aqui tem regras.
0: É, por favor, né? Se controle-se.
2: Se controle.
0: Se controle-se.
2: Vamos lá, vamos começar a chamar aqui o nosso amigo.
0: Quem?
2: Amigo!
3: Boa tarde, Bruninho, Natizinha, tudo bem? Segunda-feira, uma semana boa pra gente. E só tem uma coisa a dizer: a vida do rico é diferente.
0: Você foi pra Pedra Azul? Abraço. O Léo Pessana foi pra Pedra Azul esse final de semana. Pessana. Ele te convidou?
2: Convidou não.
0: É, Léo Pestana.
2: A cachaçada que o Léo tava ontem lá, aqui, ó.
0: Não se faz mais Léo Pestanas como antigamente.
2: Não se faz. Já foi meu amigo, agora é...
0: Inimigo.

0: Beijo, tá querendo saber aonde?
1: Aonde?
0: No Vital.
1: E pra você concorrer ao seu par de convites pra curtir na arquibancada do domingo. Domingo agora, hein? Manda a senha.
0: Vital na Litoral.
1: 999-86-1050.
0: Quem mais tá ouvindo a gente? Vamos ver, vamos procurar aqui. Oi!
2: 99. Chama, molecote!
1: Chama!
2: Musa dos aplicativos da Tizinha.
1: É eu!
2: Tudo bem com você?
1: Tudo bem,
0: Magno.
2: Estamos aí contando na alta nos aplicativos, um dia ensolarado, final de semana. E aí, como é que estão vocês?
0: Não como você, meu parceiro.
2: Não estou bem como vocês, mas pretendo. Ouvindo ela, Litoral. A número do meu pop, porque na Litoral eu sou muito mais legal. Aquele abraço.
0: Beleza.
1: É isso, né? É os nossos ouvintes queridos.
0: Ó, o Gilber Uber tá aqui também.
1: Cadê o Gilber Grupo?
0: Bota o Gilber Uber aí.
3: Muito boa tarde, Bruninho Molecote. Boa tarde, Natizinho. Boa tarde pro melhor ouvinte do mundo, os ouvintes da Litoral. Gilber Uber passando aqui no melhor horário de almoço do mundo para desejar uma ótima semana para todos. E também, Bruninho, desejar um feliz aniversário para ele. Ô, embaixador do moto aplicativo Greg Santana. Meus parabéns. Papai do com muita paz, saúde, prosperidade, tudo de melhor na sua vida e na sua família. Curta bastante, aproveite seu dia, porque o Gilber Uber, no Gilber Grupo do Gemidão, ouvindo a Litoral, com Bruninho e Nath, tá muito mais legal.
1: Confusão,
3: nós estamos juntos,
1: gente. Fui. Meu Deus do céu.
0: Confusão, Gilber.
1: Você tá doido?
0: É isso aí. Ó, você continua mandando mensagem? 999-86-1050. Quero saber qual é a boa do seu almoço.
1: Conta pra gente aqui que a gente tá te esperando, bebê.

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0: Tá na hora do intervalo, já já tem mais. Sai daí não.
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0: eu decidi amar curando.
1: Na Litoral eu tô legal.
2: Que rádio eu tô ouvindo? Litoral, é claro.
1: Litoral, é claro. Litoral, molecote. Tem ingresso pro Vital aí, Nath?
2: Exatamente, tem par de convites para você poder curtir na arquibancada no domingo, bebê.
1: Isso aí, domingão agora, Vital, Pan de boa, você tem que mandar a senha.
2: Vital na Litoral.
1: Junto com o seu nome completo e onde você mora.
2: No 999-86-1050.
1: Vamos lá com a participação do povo. Nathzinha, ó, mensagem muito importante aqui pra
2: Eu
1: você.
2: Eu tenho até medo desse
3: para tudo.
2: Lá vem bomba.
1: Fala!
2: Vai,
1: Valdenberg!
4: Litoral, eu tô mais que legal. Matheus Torezani, tá no Gilbi. Torezani. Gilbi, no puto gemidão.
2: Que rádio, eu tô.
1: Ele voltou.
2: Litoral, é claro.
5: Ah, entendi.
1: Ele voltou, Nathzinha.
2: Tá um aqui, bom ó. Filho, a casa retorna, né? Já diziam isso.
1: Tá aqui a Kelly Lima de Maruípe também. Falou, gente, o Matheus voltou pro grupo.

0: homenagear desse grupo aí também?
1: Boa tarde, Natizinha. Boa tarde, molecote. Desculpa pelo meu atraso. Mas já cheguei chegando. Uma nova segunda-feira de bênção, saúde pra todos nós. Sou Rebeca Andrade, de Colatina. Aí, molecote.
2: Oi.
1: Não mexe nas minhas gavetas. Beijo
2: isso,
1: pra todo mundo. Beijo, beijo.
0: Não achei nada nas gavetas.
2: Rapaz, quem procura acha, né? Acho que é melhor não procurar, que vai encontrar.
0: Aí, ó.
2: Ai, ai.
0: Ó, o Antônio de Autolagem tá falando da carne gordurosa dele lá.
2: Lá vem.
3: Boa tarde, Bruninho e Natinha. Ó, você falou que a carne tá gordurosa, mas a carne não tá gordurosa não, viu?
0: Tá, não, tá má, não?
3: Eu frito ela sem gordura nenhuma,
0: você
3: só
0: frita...
3: na água,
0: ai, frita
3: entendeu?
0: Na água.
3: Não tem gordura nenhuma aqui não, porque eu frito a gordura todinha.
0: Aham.
3: Uma ele pessoa é que deu fit, eu não posso ficar comendo gordura muito gordura assim, gordurosa assim não, tá bom?
0: Ele é fit.
3: Antônio de Autolagem, um gato branco charmoso e cheiroso. Quer ir na feijoada do João,
0: aí,
3: hein?
0: Tá
3: dá
0: querendo...
3: um jeito aí.
0: Ele quer comer a feijoada.
2: Mas ele não é fitness.
0: É verdade. Da feijoada você gosta mais do que, você gosta de comer a orelha, o pé ou o rabo? Ou ele gosta da linguiça da feijoada? Porque a feijoada tem gente que
2: cada
0: gosta
2: um gosta de um jeito, né?
0: Tem gente que gosta da feijoada completa.
2: Não
0: ali.
2: Podemos julgar ninguém. Duro. Cada um gosta da sua forma.
0: Orelha, tem um focinho.
2: O importante é gostar.
0: E tem gente que come feijoada sem nada. Aí não é feijoada. É, feijoada sem orelha, sem focinho, sem rabo, sem o pé, aí é feijão. Feijão.
2: É, feijoada graça, tem a farofinha também, né?
0: Oxe, aí, rodelinha de laranja, pra poder dar aquela queimada na gordura depois.
2: É pra desintoxicar.
0: Ô, Marcos Vinícius da Praia de Gaivotas.
2: Cadê ele?
0: Perguntando se falta muito pro Vital. A expectativa é boa, porque é a primeira vez que ele vai pro Vital.
2: Olha só, arrasou,
0: boa,
2: hein?
0: Boa, molecote.
2: Já tá chegando nesse tá final chegando. De semana.
0: Não falta muito não, tá chegando a hora. Ô, Vanderlei aí.
4: Boa tarde, molecote, boa tarde, Natizinha, molecote, Natizinha. É, dupla margosa de nós, Jurubeba, vamos que vamos, Natizinha. Segundo, Natizinha, manda alô pro meu amigo carreteiro Anderson, vulgo Papai Noel. Manda alô pra ele lá, tá te ouvindo descendo a Serra de Fruteiras. Na litoral eu tô mais que legal, vou pra cima, Bruninho, que descendo é contra a mão.
0: Nesse pique.
2: Valeu, é né, isso, Cláudio. Abraço pra você.
0: Cadê a Geni? Também tá ouvindo. Oi, Geni! Valeu, Geni! Gleison Moreira de Vila Prudêncio. É isso aí. O que você tá fazendo aí, Gleison, por aí? Vila Prudêncio. Mandou vídeo aqui, Nadinha. Mandou videozinho aqui, tá lá. É, tá lá, mandou o videozinho dele. É isso. Valeu, molecote.
2: Tá fazendo alguma coisa, mandou um videozinho de um segundo aí.
0: É o quê? Um churrasco que ele tá fazendo. Ah, é um churrasco. Agora que eu tô vendo aqui, é um churrasco.
2: Ó, que chique.
0: Mas hoje é segunda. É.
2: E tem dia pra fazer churrasco?
0: Tem, sábado e domingo.
2: Não, tem dia não. Eu queria ter comido um churrasco hoje, hein?
0: Ah, eu também. Meu
2: nossa.
0: Sonho.
2: Nossa. Quem dera. Deus me livre, mas quem me dera.
0: Você não comeu churrasco, mas você vai ouvir o Caetano de Cachoeira que tem... tempão aí que não manda mensagem pra gente. Na verdade, ele manda todo dia que a gente não roda, né?
5: Boa tarde, boa tarde, Dora, boa tarde, Bruninho, agora boa tarde, Natizinha, Torre Gêmeo, Caetano City, novamente, Borcá. Mandar os parabéns aí pra dona Antônia Soares Brito, 93 anos, 93. Lá em Pacotuba.
2: Rapaz.
5: A gravação do meu amigo Guimarães, lá na Sambra, lá, Rogério Caetano, da RC Rações na Sambra, Robin Rafael, da RC Manutenção Industrial, Caio Debona, lá em Sotuno, no Cantinho Feliz, lá, o Pesque Pague do Titio Aguinaldo, tá todo mundo conectado e curtindo, Renata Fiore, Hudson Leal, lá na Santa Clara, lá é Jim Carreiro com 3R, original, com imitações, Anderson Costa, Carlos Costa, Janine, Vanusso, Ricardo, na litoral, outro legal.
0: Valeu, Recorte. 1h23, Nadia, a música não para.

0: Rogério.
1: Boa tarde, Matizinha. Boa tarde, Bruninho. Cheguei do trabalho, já estou ligadinho em vocês, tá? É, Natizinha, você viu só, Bruninho, curtindo, final de semana, luxando nas montanhas caprichadas?
2: Luxando e devendo, né?
1: Tá demais, né?
2: Devendo. Devendo.
3: Você viu, né?
2: Devendo.
3: Ai,
2: Marinette,
3: ai.
2: Ô, Marinette.
3: Não nem fala nada.
2: Ah, Marinette.
4: Bruninho, boa tarde. Ah. Mandar uma outra mais aí de Linhares. Nete. Famosa. Como é que faz pra ganhar esse ingresso aí da Vital?
2: A famosa Nete de Linhares. Como é que faz pra ganhar ingresso pro Vital?
3: Manda a senha aqui no nosso WhatsApp, a senha Vital na Litoral, pra você concorrer ao seu par de convite.
2: Manda aí, boa sorte. Ô, Patrick Los Neto, tá na estrada também, Nadzinha.
3: Abraço pra você, Patricão.
2: Ele tá com uma foto de um queijo aqui.
3: Ah, mas não vai chegar pra mim não, né? É meu aniversário, ele me deve um queijo há anos, é capaz dele vir aqui trazer o queijo e pegar pra Sol.
2: É verdade.
3: Fala que sou eu.
2: Ele acabou de mandar foto de um queijo, acho que vai chegar, hein?
3: É meu aniversário, hein? Não me promete as coisas, não cumpre não, hein, Patrick?
2: Tá pena, hein, Los Neto?
3: Aí eu vou ficar chateada agora, hein?
2: Na outra vez não tava, não?
3: Na outra vez tava até de boa. Agora eu fico chateada, agora tenho um sentimento.
2: Ai, tô...

0: também.
1: Oi. Boa tarde, Bruninho. Boa tarde, Natizinha. Oi, Diego de Guarapa, aqui na área.
0: Foi só falar.
1: Novamente. Manda um beijo, meu, um abraço, minha esposa Viviane. Hoje a gente completa 7 meses junto. Tamo aí na luta aí. Como se diz, Natanzinho. Amor, sou só teu, moleque. Beijo, amor da minha vida, minha paixão.
0: Que isso, gente? Que declaração.
2: Amor pra mais de metro.
0: Amor, sou só teu, mulher.
2: Sou só teu, mulher.
0: Ui!

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0: Cerro Gostoso. Gostoso, que delícia. 15 para as duas. Intervalo já já tem mais.
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0: de promoção, saindo parte de convite pra curtir no Vital. E quem faturou? Arquibancada domingo, hein? Quem faturou foi você.
1: Eu?
0: Milane da Vitória Ribeiro. Final de telefone 2926 de Manuel Plaza.
2: Você ganhou! Você ganhou!
3: Para, pá, pá.
1: Molecote, amanhã a gente volta, né, Nath?
0: Exatamente, a partir do meio-dia no seu horário de almoço, bebê.
1: Valeu, molecote.
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0: Santana aqui na nossa tardinha de Bem com a Vida. Por aqui também sosseguei Jorge Matheus, Maluca, Mari Fernandes com Lauana Prado. 2:14. Daqui a pouco eu trago informação pra você que tá ligado aqui, curtida Litoral. E vambora falar de promoções? 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Solta o play, vem com a gente.
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0: 90-10, Maiara e Maraísa.

0: aqui comigo. 2h23.
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0: aqui, ó. Vem com a gente.
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0: Olha, gente, mais de 639 mil eleitores deixaram de votar no primeiro turno nas eleições do Espírito Santo. O número representa 21,37% do eleitorado apto a votar aqui no estado. Ao todo, mais de 2 milhões e 350 mil capixabas compareceram às urnas no domingo. Além das abstenções, mais de 43 mil eleitores votaram em branco e outros 57 mil anularam o voto. Para o Tribunal Regional Eleitoral, o índice de ausência é considerado alto. O TRE quer estimular a participação dos eleitores no segundo turno das eleições. A votação ocorreu sem grandes problemas e apenas 46 das quase 10 mil urnas precisaram ser substituídas. As forças de segurança também registraram 19 crimes eleitorais confirmados durante o primeiro turno.
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0: E o Espírito Santo começa a semana com alerta para temporais em várias regiões do estado. IMET prevê chuva forte na região sul, serrana e centro do estado. São esperados acumulados de até 50 milímetros de chuva em alguns pontos. Também há previsão de ventos intensos de até 60 km por hora e possibilidade de granizo. O alerta atinge 51 municípios capixabas. Embora a região norte não esteja incluída na previsão de tempestade do IMET divulgada para esta segunda-feira, com exceção de Aracruz e Ibiraçu.
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0: E a BR-101 em Fundão terá interdições totais nessa segunda-feira durante a noite da madrugada. O bloqueio será no quilômetro 239, nos dois sentidos da rodovia. A medida necessária para o içamento de vigas da duplicação da ponte sobre o rio Timbuí. Nessa segunda-feira, a interdição acontece às 21h15 e também às 23h15. Às 2h55 e também às 3h55 da manhã. Na terça-feira, o bloqueio está previsto novamente das 21h15 até às 23h15. Ao todo, 5 vigas premoldadas de 73 toneladas cada serão instaladas com auxílio de 4 guindastes. Também haverá bloqueios rápidos de cerca de 15 minutos no quilômetro 219 em Ibiraçu. Então fica a dica aí, tá bom? O hashtag Se Liga Litoral de volta logo mais.
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0: Solta a musiquinha pra gente aí, ó.
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2: Maravilha, de volta, 3 horas mais 2 minutos aqui na nossa tarde de bem com a vida, tarde de primavera, sol quente, hein? Um pra cada aí, rapaz, meu Deus do céu. E aí, como é que foi o seu final de semana? Foi lá, compareceu às urnas, né? Fez o seu papel de cidadão, é isso aí, isso é que é importante, né? Temos aí o segundo turno pela frente. É, o importante aqui, sem querer dar pitaco, né, no seu direito de escolha, o importante é você ir, comparecer, fazer a sua parte, né? Temos que exercer o nosso papel de cidadão. E é isso aí, 3 horas mais 3 minutos, vambora aqui, ó, comandar nossa tardinha de bem com a vida. Daqui a pouquinho tem 60 minutos de música, ainda hoje Litoral com você, e mais 45 minutos de música direto na Litoral. 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
2: Tá aí pra você ligado na Litoral Texana, Bruno Barreto, Eu Não Sou Terapia, Danilo e Davi, Nike Shortinho Marvila. Agora são 3:20 pra você que tá ligado, curtindo aqui a nossa tarde de bem com a vida. 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

0: 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Fechou? 3:21 pra você ligado hoje na Litoral segue de música.
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1: Na Litoral eu tô legal, tem pra você ligado, ligada na gente, o som da turma do pagode com menos é mais, investigador. Pena que você já namora Marcos e Benuti, Gustavo Lima, vagabundo, a gente separou Ian e Dilcinho.

pagodear. Isso mesmo. Melhor do samba, melhor do pagode. Agora tá na hora de mandar aquele salve e aquele abraço pra turminha que tá aqui, né? Curtindo a litoral nessa tardinha. Interagindo com a gente, abraço pra Daniela, do Residencial Mata do Cacau. Tá com a gente também a Patrícia Souza, do Interlagos. A Daniela e Martins, também do Interlagos. Marcos Campi, também fechado do Interlagos. Abraço também pra Tamiri Martins, também de Interlagos. Deve ser família, né? É isso aí, Ivani Lopes. Ligada na gente também. Boa tarde, Thiago. A Maria da Penha, do São José. Boa tarde, Thiago. O Jean Souza, em Pontal do Ouro, fechado com a gente também, né? E tá com a gente a Rogéria, ligada.

0: vivo sempre com a gente também, você no campo, né? Homem, jovem, mulher do campo, criança, obrigado pela sua companhia e vambora de mais música, né? Põe música aqui, ó.
1: 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São 60 minutos só.

0: melhor do pagode, fica aqui com a gente.
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1: Opa, tá aí o nosso Bora Pagodear, ficando hoje por aqui, de volta amanhã na nossa programação, sempre às 3h50, o melhor do Bora Pagodear aqui na tarde da sua Litoral. E final de semana tem aqui o nosso Pagodés, dois blocos de 30 minutos pra você fazer o churras e tomar sua gela, ouvindo bastante aqui a Litoral. Fechou com a gente? Bom minuto, agora faltando para as 4. Enquanto não fecha aqui a hora exata, né? 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

Como é que tá você, hein? Agora, 4h04, hoje, segunda-feira, 5 de outubro de 2026, tarde de primavera, um sol pra cada um. Tá um calor, né, gente? Um mormaço aí fora. Mas é isso aí, faz parte da estação. Estamos na primavera e sob o efeito do El Niño. Então a tendência não é ser aquela primavera de temperatura amena aí todos os dias, né? Tem dias que o sol vai estar excedendo esse calorzinho aí. Pois é. 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Solta o play, vem com a gente, Danilo e Davi.

0: Gigante Léo Santana, Tic Tac, Sona Mandou Batidão. E também Perdas e Danos, Sorriso Maroto, Ferrugem, Grupo Benza Deus, Sutilmente, Cheito Moleque, Saudade Estranha, Murilo Huff, Fofoca do Ano, Juan e Leandro, com participação de Danilo e Davi, Não Mexe Nas Minhas Gavetas, também Danilo e Davi, e deu dose dupla deles aqui na programação da Litoral. É isso aí. Bom, gente, 997-1385-04 é o contatinho da Litoral. O que que tá valendo, hein, Thiago? 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E é isso aí, que mais, hein? 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Vambora, de mais 60 minutos.
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2: Muito bem para você ligado na Litoral. Agora são 4 horas mais 42 minutos, 90 a 10. Maiara e Maravilha.

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0: E olha, gente, fim do prazo. As bets podem sair do ar no Brasil a partir desta segunda-feira. O prazo determinado pelo governo termina hoje, às 11h59 da noite. A medida provisória assinada pelo presidente Lula proíbe as apostas também em publicidade das plataformas. As empresas podem ainda aguardar a decisão do ministro Luiz Fux do Supremo Tribunal Federal. As entidades do setor pediram uma liminar para suspender os efeitos da medida protetiva. Clubes de futebol também pressionam o Supremo Tribunal Federal contra a proibição, devido ao impacto sobre os patrocínios. O governo determinou ainda que os sites sejam direcionados para um portal oficial de orientação aos usuários. Até o momento, não há uma decisão de Fux suspendendo o prazo e as bets seguem sob risco de bloqueio.
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0: E o São Paulo é campeão brasileiro de futebol feminino em 2026, quebrando a hegemonia do Corinthians. No Morumbi, o tricolor empatou de 1-1 com o rival e confirmou o título no placar agregado. Na partida de ida, o São Paulo havia vencido o Corinthians por 2-1 de virada. Bia Menezes abriu o placar para as donas da casa no segundo jogo da final. O Corinthians empatou, mas não conseguiu marcar o segundo gol, que levaria a decisão para os pênaltis. Com o resultado, o São Paulo conquista o Brasileirão Feminino pela primeira vez no atual formato de competição. A conquista encerra a sequência de 6 títulos consecutivos do Corinthians, que buscava o 7º seguido. A final também teve recorde de público, com 49 mil torcedores no Morumbi. O hashtag Se Liga Litoral de volta logo mais às 18, com informações do portal A Gazeta.
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2: Canção Rei. Isso aqui tem que ter sentimento. Diz.

0: com a gente. 5:01. Excelente tardinha de bem com a vida. Depois do intervalo tem o nosso litoral com você. Fica aqui comigo, 997-1385-04. É o contatinho da Litoral. Manda a senha aqui pra gente do que tá valendo, tá bom? Eu volto no instante com o nosso litoral com você. Sai daí, não.
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2: Maravilha, estamos de volta, trazendo o nosso litoral com você aqui na sua tarde de Bem com a Vida, 5:05. Deixa eu abraçar você de casa, a você do seu trabalho, você do carro, galerinha da internet que tá ouvindo a gente online, né? Através dos aplicativos, através também do nosso site litoralfm.com.br. Obrigado a você que tá aqui com a gente. E é isso aí, abraçando você no campo também, homem, jovem, mulher, criança, obrigado aos produtores, trabalhadores rurais, enfim, aos amigos do aplicativo, sempre fortalecendo a nossa audiência, né? De qualquer parte aí da cidade, ouvindo a gente, valeu, tamo junto, hein? 5:06 por aqui, ó, e olha só, tem prêmios pra você faturar aqui, quarta-feira, meiuca de semana, tem mais uma rodada de sorteios. 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É isso aí. E vambora, curte música. Sobe o som aí, ó.
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2: O que é que tem? É o som da Turma do Pagode.

0: Na Litoral Tô Legal, 5h16, fica aqui comigo, eu já volto. Sai daí não.
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1: Tá aí, né? Pra você ligadão na Litoral. Perde não, viu? Quarta-feira, meio-dia de semana, tem o nosso Geração Litoral, onde todas as gerações se encontram, aqueles clássicos do passado, que você curte ouvir em alto e bom som. Pois é, de volta aqui na programação da Litoral. Caixa Postal, Thiaguinho, tivemos por aqui também Amo o Maloqueiro, Rafa Júnior, o Guilherme, DJ Ari, SL. Primeira noite, o Sono Bichote, Lucas Luco, Quebra-Cabeça, com participação de Hungria. 5h32 para você que tá ligado aqui com a gente, abraço aqui, né? Pro Bruno Rúdio, tá ligadão no Interlagos, curtindo a gente. Abraço também pra Angelilson Gomes, ligado na Mata do Cacau. O Douglas Aires também tá fechadão no Shell com a gente. E é isso aí, valeu gente, brigadão pela companhia de vocês. 997-38504 é o contatinho da Litoral e vem ficar com a gente. 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Eu volto já. Fica aqui comigo. Sai daí da aula.
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0: aí no nosso litoral com você, champanhe, o som do Menos é Mais, admita, Matheus e Cauã com Lauana Prado. Até quando, Natanzinho Lima? Pena que você já namora Marcos e Belucci. Pra você que tá fechadão aqui com a Litoral, deixa eu te falar o seguinte, hein? 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Agora 5h49, daqui a pouquinho mais 45 minutos de música aqui na nossa tardinha, fechou?
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0: Fabrício, atriz demais, Bruno Rosa. Bom, gente, é o seguinte, 2 minutinhos agora faltando para 6, né? Agradecendo você pelo seu carinho, sua audiência, e eu volto depois do intervalo com mais 45 minutos de música, o segundo tempo, batendo bolão só com os melhores sucessos aqui no seu comecinho de noite, ok? Fica aqui comigo.
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1: É isso aí, vambora com mais 45 minutos de música, direto aqui, ó, na nossa noitinha virona. Então, bom começo de noite pra você, 6 horas, 1 minuto. Eu contigo, você comigo, a gente faz a diferença aqui na sua Litoral, noite de segunda-feira, 5 de outubro de 2026. A você que tá aniversariando hoje, saúde, paz, felicidades, muitas bênçãos da sua vida, tá bom? Que você possa começar esse novo ciclo aí, né? Com muita positividade, realizando seus sonhos, todos os desejos do seu coração, tá ok? E é isso aí, o que deseja não só o Thiago Zanucci, mas toda a equipe aqui da Rádio Litoral pra você, aniversariante do dia, fechou? Vambora, soltar o play aqui, ó, curtir os grandes sucessos. Hoje não, Israel e Rodolfo.
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3: Tá aí pra você ligado na Litoral. Tarde gostosa, aliás, noite, né? Já viramos, 6h21, brinda eu, sou do Menos é Mais por aqui também, daqui pra sempre, mano, batidão. No meio do processo Pichote, eu não sou terapia, Danilo e Davi. Pra você que tá ligado, ligado aqui com a gente, excelente comecinho de noite. Você que chegou do trabalho, né? Tá em casa aí, tá relaxando, tomou banho, tá ouvindo a Litoral, obrigado. Você que tá a caminho de casa, tá no trânsito, ó, vai na paz, vai na tranquilidade, tá bom? Sem excesso de velocidade, respeitando os limites aí, né? Cuidado na ultrapassagem. E é isso aí. No mais, a gente pode sim fazer um trânsito em paz, fazendo a nossa parte, beleza? 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Daqui a pouco eu trago mais informações aqui no nosso hashtag Se Liga Litoral. Os principais assuntos do dia, deixando você muito bem informado. 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Solta o play, vem com a gente.
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3: Música top essa aqui. Ilusão de Ótica, Matheus e Cauã e Ana Castela.

0: litoral eu tô legal. Tem pra você ligado, ligada na gente. Simplesmente acontece, Pericão, com Ana Castela. Censure os amores, Álvaro Nobre. Ilusão de ótica, Matheus e Cauã, com Ana Castela. Agora, bora de informação. Chegando por aqui, mais uma edição do nosso hashtag Se Liga Litoral.
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0: Olha, gente, a Anvisa aprovou um novo medicamento para tratamento de casos avançados de câncer de mama no Brasil. O medicamento cujo princípio ativo é o camizetranto. É administrado por via oral. A medicação é indicada para pacientes com tumores que apresentam a mutação do gene ESR1. Essa alteração pode provocar resistência aos tratamentos hormonais utilizados inicialmente. O diferencial é que a mutação pode ser identificada por meio de um exame de sangue antes do crescimento do tumor nos exames de imagem. Segundo estudos, o medicamento reduziu em 56% o risco de progressão da doença ou morte. A expectativa é ampliar o tempo de controle do câncer. Em alguns casos, adiar tratamentos mais agressivos, como a quimioterapia. A aprovação representa mais de uma opção de tratamento personalizado para pacientes com câncer de mama metástico.
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0: E a OAB do Espírito Santo considerou seguro e transparente o processo eleitoral no primeiro turno das eleições. A entidade acompanhou o TRE, a auditoria das urnas e a votação e apuração dos votos. O trabalho começou no sábado com a chamada zerésima, que confirma que as urnas estavam sem votos antes do início da votação. No domingo, representantes da ordem acompanharam a votação e mantiveram um plantão de registro de possíveis ocorrências. A presidente da OAB do Espírito Santo, Érica Neves, afirmou que o processo foi organizado e contou com mecanismos de segurança e fiscalização. Segundo a entidade, a participação da ordem busca reforçar a confiança da sociedade na justiça eleitoral e na democracia. A OAB Espírito Santo também assinou a documentação e formalizou o acompanhamento realizado durante o primeiro turno. Agora, a entidade se prepara para continuar a fiscalização do segundo turno, marcado para o dia 25 de outubro.
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0: E uma mudança no Rio de Janeiro, hein? Antony Garotinho, do Republicanos, desistiu nesta segunda-feira do recurso que mantinha no TSE contra o indeferimento de sua candidatura ao governo do Rio de Janeiro. Com a desistência, os mais de 274 mil votos recebidos por Garotinho podem ser retirados da contagem dos votos válidos. Neste cenário, Douglas Ruas, do PL, teve 49,27% dos votos e passaria 50,88%. Com isso, Ruas poderá se declarar governador eleito já no primeiro turno, sem necessidade de uma segunda votação. Eduardo Paes, do PSD, ficou em segundo lugar com 42,76%. A decisão de Garotinho ainda precisa produzir efeitos oficiais na justiça eleitoral. O TSE deverá analisar a desistência e definir como será feita a nova totalização dos votos. O hashtag Se Liga Litoral ficando por aqui, de volta amanhã na nossa programação.
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0: Sutilmente Jeito Moleque. É, o sucesso do Skank na voz do Jeito Moleque. É top essa música. Texana, Bruno e Barreto por aqui também. Moça pra Casar, Diego e Vitor Hugo. Tá aí, né? Fechando então os 45 minutos de música na tarde aqui da sua litoral. Noite, né? Começo de noite. É isso aí. Bom, 15 minutos agora faltando para as 7. Daqui a pouquinho tem formação de rede. Os meninos estão chegando, se preparando, né? Oliver Anderson e Alex Bono assumindo os comandos. E informação para todo o estado do Espírito Santo já já, daqui a pouquinho, na nossa programação. Beleza? E é isso aí. Vamos pro intervalo. A gente volta já já, passando a bola para eles. Fica aqui comigo.
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Na litoral eu tô legal, tá aí pra você, ligado na gente, Thalita Nel com o Xande Avião. Coração não é de aço, Kaique.

0: fechar sem ele. O gigante Léo Santana, Academia. Fui, gente. Valeu.
1: 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Aí, ó.

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0: oficialmente de férias. Hoje, contando aí os seus 15 ou 20 dias, eu acho que são 20 dias de férias, então pelas próximas semanas a gente conta com a sua companhia aqui, tá bom? Alex Bono, parceiro, o que será de mim sem a sua companhia aqui? Não, mas ele tava quase surtando já, então merecidíssimas férias pra você, Alex Bono, Deus te abençoe, cara, aproveita bastante, hein? Já estamos com saudade de você, mas eu sei que não tô sozinho nunca, né, Vanusa?
1: Boa noite, Rolly, quero desejar pra você uma excelente semana, que seja produtiva. Amém. E pra todos os ouvintes também, e olha que nós estamos aqui te fazendo companhia, que não te abandona não, hein?
0: Acho bom não me abandonar, Vanusa, um beijo pra você, obrigado pela companhia de muito tempo já, né, Vanusa? Beijão pra você, pra Ana Paula de Laranja na Terra, já mandou aqui boa noite, é o estado inteiro, beijo Ana Paula, pra você, pra Manuzinha, pra família inteira, de Laranja da Terra pra Guarapari, ô Eli Diego, cadê você? Só atualizar aqui pra ouvir a participação dele, tem uma data muito importante hoje, né, Eli Diego?
2: Pois é, Rolly, meu amigo, Eli Diego de Guarapa, tô sim, aqui, ó, ligadinho na litoral, fazendo, completando os 7 meses com a minha esposa Viviane.
0: Ai, falei.
2: Lutas, alegrias, e correria, né? Briga, um pelo outro. Só quero falar pra ela que eu amo muito essa mulher. Essa baiana brava, baixinha, ariana, terrível. Mas um amor maior. E eu quero ela pra vida toda.
0: Aí sim, hein?
2: Tô mandando esse alô pra ela aí. Valeu, querido. Sucesso.
0: Valeu então. Deus abençoe vocês dois, tá? Eli Diego Sanches e Viviane. Pelos 7 meses juntos hoje. E você, quer mandar mensagem? Fique à vontade no WhatsApp 999-86-1050.

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0: Na Litoral, eu tô legal. 7 horas e 22 minutos. Você tá curtindo 60 minutos direto, só de música, sem comerciais. Chama uma beijão aqui pra Verê, de Nossa Senhora da Penha. Você não, nunca tá sozinho. Ótima semana pra você e sua família. Você também, Verê. Beijão pra você, pro Matheus também, tá? Ótima semana também, direto de Nossa Senhora da Penha, pertinho do Alex Bono. Ele mora no bairro também. O Márcio Gleick tá no Córrego Sergipe. Governador Lindenberg, sempre na escuta também. Ouvindo a Litoral 95,3. Não é isso, Márcio Gleick? Deixa eu ver aqui mais quem.
1: Boa noite, Valibero Anderson. Boa noite pros melhores ouvintes do mundo. Os ouvintes da Litoral, Gilberube, direto da Sul Gilbernave. Conectado com o Gilber Grupo do Gemidão. Estou aqui nessa noitezinha com o Hollywood. Cadê o nosso menino prodígio, Alex Bono? Olha, aciona o Galinha, as criancinhas, aciona o Irra, pra gente lembrar do nosso Alex Bono. Mas tamo junto, Rolly. Brigadão aqui com vocês, fazendo companhia.
0: Valeu.
1: Te carregando pra todos os cantos aqui, porque na Litoral, o Gilberube, com seu Gilber Grupo do Gemidão, tá muito mais legal. É nóis, fui.
0: Valeu, obrigado, Gilber, pela participação, hein? Deixa eu ver aqui, tem aqui o... As criancinhas. Tem o Iha. Cadê também? Cadê o... Tá faltando. Cadê o Galinho? O Galinho não consegui achar aqui, não. Mas tem aqui também. Na pasta dele. Muito bem. Mas pelos próximos dias, então, Alex Bono, nas suas merecidíssimas férias. E conto com a sua companhia, então, hein? Aqui no WhatsApp, 999-86-1050. Vai lá no Instagram dele. É, Alex Bono com 2 N's, arroba Alex Bono, pra manter o contato com ele também durante as férias, tá bom? Vamos continuar aqui com 60 minutos direto, só de música, sem comerciais.

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0: na Litoral, eu tô legal. 7:35, essa é a sequência dos 60 minutos, direto, só de música, sem comerciais, para você na escuta, em casa, no trabalho, no trânsito, agarrado no trânsito, como o Diego, aliás, é Diogo, Diogo Felipe, mandou aqui, ó, que trânsito no contorno. É, Diogo, tá bem pesado aí no contorno mesmo, hein? Nesse momento, até ali perto do residencial Alphaville, Jacuí, cara, passando lá pelo pavilhão, o viaduto e invadindo e seguindo na 101 sentido pra Serra. Tá tudo aqui congestionado, tudo em vermelho aqui, indicando que o trânsito tá bem ruim aí na Serra. Então, Diogo, paciência, obrigado aí pela sua participação. Tá, Diogo Felipe, no trânsito e ouvindo a programação da Litoral FM. Quem tá na maciota, acabou de acordar, é a Manuzinha.
1: Boa noite, Renatê.
0: Boa noite, voz de sono ainda.
1: Boa noite, Renatê.
0: O que aconteceu?
1: Acabei de acordar ligadinha na Litoral.
0: Aí sim, acabei de acordar, mas ligadinha na Litoral.
1: Acabei de acordar ligadinha na Litoral.
0: Deus abençoe, Manuzinha, direto de Laranja na Terra. Um beijo pra Oséria de Flechão. Oi, Oséria.
2: Ei, Rolbe, boa noite. Tô ligadinha com você aqui, tá? Jamais será sozinho. Pode contar sempre comigo, com a minha audiência. Beijo, Oséria de Flechão.
0: Eu sei que posso contar sempre com você também, Oséria. Obrigado pela companhia, tá? Beijo, ótima semana também.

0: dom dom dom dom. Liguinho, fazer falta. Aqui na programação dos 60 minutos, direto, só de música, sem comerciais. 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Deixa eu mandar um beijão aqui rapidinho pra Ju Nogueira. Boa noite, Oliver. Trânsito na terceira ponte parado. Abraço pra você e toda a turma da Litoral, Juseir Nogueira. Deixa eu ver aqui. É, aqui no aplicativo. Agora deu uma melhor, tá menos pior. Na terceira ponte, trânsito moderado nesse momento. Até agora há pouco estava no acesso à terceira ponte, estava meio parado mesmo, né? Ju, obrigado pela participação, hein, aqui no nosso WhatsApp. No centro de Vitória, que aparece aqui meio complicado. Nesse momento. Logo na minha hora. Mas obrigado pela participação. Deixa eu dar um pulinho em Cachoeiro. Fala, Caetano.
1: Boa noite, Oliver Anderson. Pode contar com a sua audiência em Cachoeiro aí também, meu brother. Estamos conectados e curtindo aí você no controle da nave.
0: Obrigado.
1: Aproveitando, mandar quebração pro meu vizinho, Eduardo Bicudo, Cida, Guilherme, Gabriel, Dona Lenica, Eloy, Érica, Rodrigo, Ricardo. Chama Ricardo, ela que para transar. Vai, quem? Cris Lani, o menino só tá de tocar. É, você tá doido. Litoral, tá legal.
0: Valeu, Caetano. Direto do Cachoeiro, ouvindo a Litoral em 101.1. Valeu pela mensagem, boa semana pra você e beijo pra Macileia Lima. Acabou de chegar aqui, Macileia. Uma semana abençoada pra todos, sempre ligadinha na Litoral. Beijos, Macileia Praia da Costa. Beijão pra você, saudade de você, da Fernanda. Mariana, encontrei esses dias ali no centro. Boa semana pra vocês, tá? Feliz de receber sua mensagem aqui no WhatsApp da Litoral, Macileia. Beijo. Bom, é isso. Vanessa volta amanhã, se Deus quiser, terça-feira, 15h. Aí, nesses próximos dias, conto com a sua companhia durante as férias do Alex Bono, tá bom? Então, fica com Deus. Excelente semana. Obrigado pela sua mensagem, pelo seu tempo aqui com a gente. E amanhã a gente volta a se falar, tá? 15h, de volta aqui na Litoral, primeiro lugar geral.

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0: governo federal que movimentaram o país no dia de hoje.
1: Olá, boa noite.
2: Boa noite para você que nos acompanha em todo o país.
1: Segunda-feira, 5 de outubro de 2026.
2: Vamos aos destaques do dia.
1: Mais de 125 milhões de brasileiros foram às urnas neste domingo para o primeiro turno das eleições.
2: E forças de segurança pública fazem balanço das operações para combater crimes eleitorais. Gabriela Noronha.
3: De acordo com a Polícia Federal, foram apreendidos 2.850.000 reais durante a atuação no primeiro turno das eleições.
1: Fim das bets.
2: Sites e aplicativos de apostas deixam de operar no país nesta terça-feira.
1: E prazo para resgatar saldo em plataformas termina hoje. Graziela Mendonça.
4: São mais de 1.300.000.000 de reais que ainda aguardam resgate nos sites e aplicativos de bets.
2: Outubro Rosa.
1: Mês de falar sobre cuidados com a saúde da mulher e prevenção ao câncer de mama.
2: Saiba como identificar sinais de alerta e onde começar, onde encontrar assistência especializada pelo SUS. Cleide Lopes.
5: O INCA estima 78 mil novos casos de câncer de mama no ano até 2029.
1: Hoje na apresentação da Voz do Brasil, Luciano Seixas e Mariana Jungmann.
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1: As eleições no Brasil transcorreram com tranquilidade, segundo o balanço das forças de segurança que atuaram em todo o país.
2: As principais ocorrências registradas se referem à propaganda eleitoral irregular e tentativa de compra de votos.
1: E os eleitores não tiveram dificuldades para chegar aos locais de votação.
3: Mais de 321 mil profissionais foram mobilizados em todo o país para garantir a segurança das eleições de 2026. O ministro da Justiça e Segurança Pública, Wellington César Lima, destacou o trabalho conjunto do efetivo, que reúne agentes de forças estaduais, Polícia Federal, Tropa de Contingência, Polícia Rodoviária Federal e Força Nacional.
6: Demonstra muita integração, muita coordenação das forças de segurança e os números de fato são muito pequenos, muito irrisórios no que diz respeito às ocorrências de maior relevo.
3: De acordo com a Polícia Federal, foram apreendidos 2.850.000 reais em bens e valores durante a atuação no primeiro turno das eleições. Até o fim do domingo de votação, foram instaurados 49 inquéritos policiais e 204 pessoas foram conduzidas para as delegacias. O delegado Henrique Oliveira Santos, chefe da Divisão de Repressão a Crimes Eleitorais, falou sobre as principais infrações cometidas.
7: O crime que, por exemplo, mais aconteceu, né, o crime de propaganda irregular no dia das eleições, que já era algo esperado. O segundo crime que mais